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1: Boa noite, é uma hora. 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
5: Boa noite. São 2 horas.
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6: Boa noite, são 3 horas.
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5: Boa noite, são 4 horas. 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
8: Boa noite, são 5 horas.
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6: Vinte e dois ponto seis.

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7: Bom dia, são 6 horas. 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
6: Bom dia, são 7 horas.
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7: Bom dia, são 8 horas. 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

0: 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Bom dia, são 9 horas. 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
2: Bom dia, são 9 horas. Fica agora com o primeiro bloco informativo do dia com as notícias locais e da região. Está em curso um incêndio em Beja que abrange as zonas de Santiago Maior e São João Batista. O alerta foi dado hoje às 8h24. No local, até ao momento, estão 6 operacionais apoiados por 2 viaturas e não estão envolvidos meios aéreos ou aquáticos. O incêndio encontra-se em curso. As ruínas romanas de São Cucufate, em Vila de Frades, no concelho da Vidigueira, foram eleitas uma das novas 7 maravilhas de Portugal na categoria História. A distinção foi anunciada ontem, durante a gala final do curso realizada em Sintra. As ruínas estavam entre os 21 monumentos finalistas, tendo sido escolhidos 7 vencedores em diferentes categorias. A candidatura foi conduzida pela Junta de Freguesia de Vila de Frades, com o apoio do município da Vidigueira e da entidade responsável pela gestão do espaço, o Património Cultural. A organização destaca ainda a participação dos portugueses através da votação que determinou os vencedores. Decorrem até amanhã os trabalhos arqueológicos da 6ª campanha de escavações na zona da Cerca das Alcarias, na aldeia da Mesquita, no Espírito Santo, no concelho de Mértola. Os trabalhos fazem parte do projeto IACAM, Intervenção Arqueológica nas Cercas das Alcarias. A investigação é coordenada por Maria de Fátima Palma, do Campo Arqueológico de Mértola, e por Bilar Sar, da Universidade de Granada, com o apoio da Câmara Municipal de Mértola. A equipa reúne investigadores e estudantes de Portugal e de Espanha, que durante este período têm também contato com a comunidade da aldeia da Mesquita e partilham os primeiros resultados dos trabalhos. Nesta campanha, as escavações decorrem nos setores 2 e 3 e procuram identificar e compreender estruturas habitacionais do período islâmico em meio rural. Está também a ser preparada a divulgação dos resultados obtidos ao longo dos vários anos de investigação. No âmbito desta aproximação à comunidade, realizou-se uma jornada de portas abertas. Consoante o comunicado, a iniciativa teve como objetivos dar a conhecer o passado da região, permitir a participação nos trabalhos arqueológicos, valorizar o património e aproximar a comunidade da investigação científica. A autarquia de Serpa anunciou a aprovação do financiamento para a requalificação da escola secundária de Serpa, num valor total de 12 milhões de euros. Segundo a autarquia, a intervenção pretende responder ao estado de degradação do estabelecimento de ensino e melhorar as condições de trabalho e aprendizagem. Com a aprovação do financiamento, podem avançar os procedimentos para a contratação da obra. A execução está prevista para um prazo de 2 anos e meio após a adjudicação. A Câmara Municipal refere ainda que nos últimos anos foram perdidas oportunidades de financiamento através do PT 2030 e do PRR. Segundo o município, essa situação representa agora um encargo financeiro adicional de cerca de 2 milhões de euros. Consoante a entidade, a intervenção deverá permitir a modernização da escola e das suas condições de ensino, com impacto nos alunos e na oferta educativa do concelho. A Igreja de Nossa Senhora das Salas, em Sines, reabre ao público hoje às 15 horas, depois de 2 anos de trabalhos de reabilitação. A intervenção foi financiada integralmente pelo Plano de Recuperação e Resiliência, num investimento de 450 milhões de mil euros. A cerimónia de reabertura será presidida pela Ministra da Cultura, Juventude e Desporto, Margarida Balseiro Lopes, e contará com a presença do Presidente da Câmara Municipal de Sines, Álvaro Beijinha, e do Presidente do Património, Cultura, Instituto Público, João Soalheiro. Classificada como Monumento Nacional desde 1922, a igreja foi mandada construir por Vasco da Gama no século XVI. Os trabalhos permitiram conservar o edifício, afetado pela proximidade do mar, nomeadamente pelos elevados níveis de umidade e salinidade. A intervenção incluiu estudos sobre o património da igreja, abrangendo áreas como a arquitetura, azulejaria, escultura, pintura, talha, ourivesaria e joalharia, além de aspectos relacionados com as tradições da festa de Nossa Senhora das Salas. Os resultados destes trabalhos serão reunidos numa monografia sobre a história do edifício e do património que lhe está associado. A partir de amanhã, a igreja e o espaço museológico onde está exposto o seu tesouro passam a estar abertos regularmente de quarta-feira a domingo. O horário de funcionamento vai ser das 10 às 13 horas e das 14h30 às 18 horas e o espaço encerra à segunda-feira e à terça-feira. Estão abertas até ao dia 16 de setembro as candidaturas às medidas A, B, C, D e E do Regulamento de Apoio às Instituições Particulares de Solidariedade Social de Entidades Equiparadas do Conselho de Mértola. As candidaturas destinam-se às instituições abrangidas por este regulamento. Para mais informações e para a entrega das candidaturas, os interessados devem contactar a Divisão de Educação, Saúde e Desenvolvimento Social da Câmara Municipal de Mértola ou consultar o sítio digital do município. O Comando Territorial de Beja da Guarda Nacional Republicana realizou uma ação de sensibilização sobre prevenção de afogamentos e apoio a pessoas com deficiência na Praia Fluvial dos Xinreis, no Conselho de Beja, antes do encerramento da sua época balnear. A iniciativa foi promovida por militares da Secção de Prevenção Criminal e Policiamento Comunitário do Destacamento Territorial de Beja e destinou-se a utentes da CERCI Beja e do Centro de Paralisia Cerebral de Beja. Durante a ação foram transmitidas recomendações de segurança relacionadas com a utilização de espaços aquáticos, com destaque para os riscos de afogamento e para a importância de prevenção e da vigilância. A Guarda Nacional Republicana afirma que pretende continuar a desenvolver ações de sensibilização junto à comunidade, com o objetivo de reforçar a segurança e a inclusão. A Santa Casa da Misericórdia de Aljustrel desenvolveu uma atividade dedicada às histórias de vida e às antigas profissões dos seus utentes. A iniciativa teve como ponto de partida a tendência Eu Já Fui, mas foi além da criação de um vídeo. Antes da produção das imagens, os participantes falaram sobre as profissões que exerceram, as tarefas que desempenhavam e o significado que esse trabalho teve nas suas vidas. Através da criação de imagens, os utentes puderam voltar a representar essas profissões e imaginar como seria desempenhá-las novamente. A atividade procurou valorizar as experiências pessoais e profissionais de cada participante, dando destaque às suas memórias e ao seu percurso de vida. Segundo a Misericórdia de Aljustrel, a iniciativa pretendeu também recordar que as experiências e profissões desempenhadas ao longo da vida continuam a fazer parte da identidade de cada pessoa. As unidades de cuidados de saúde personalizados de Mértola e de Serpa vão realizar, a partir de 16 de setembro, o rastreio da retinopatia diabética de acordo com o ULSBA. O rastreio é gratuito e destina-se a pessoas com diabetes com mais de 12 anos que estejam inscritas nestas unidades de saúde e cumpram os critérios definidos. Os utentes abrangidos vão receber em casa um convite para a realização do rastreio. A retinopatia diabética é uma complicação da diabetes que afeta os vasos sanguíneos da retina e pode provocar perda de visão e, em casos mais graves, cegueira. O rastreio é realizado por um ortoptista através da captação de imagens do fundo do olho. As imagens são posteriormente analisadas por um oftalmologista. Sempre que seja detectada a retinopatia diabética, o utente será encaminhado para uma consulta de oftalmologia no hospital, onde poderá realizar exames adicionais e iniciar o tratamento adequado. A Feira de Ferreira recebe, no dia 19 de setembro, o programa Vinho, Cultura e Sabores, integrado na iniciativa Baixo Alentejo, Cidade Europeia do Vinho 2026. O programa começa às 11 horas com a Rota do Vinho de Ferreira, com uma visita guiada por vários espaços do concelho, que inclui provas de vinho e petiscos, com a participação de grupos corais e artistas. Às 15 horas realiza-se a sessão Ferreira, Vinho e Cultura, dedicada à economia de Ferreira do Alentejo. A sessão será transmitida em direto nas redes sociais do município. O programa termina às 19h30 no espaço Sabores da Terra, Ferreira à Mesa, com a apresentação Comeres de Vinho, dinamizada pelos chefes da nossa terra. Consoante a autarquia, a iniciativa pretende valorizar o vinho, a gastronomia, o património e a cultura local, com destaque para o vinho de talha, as tabernas tradicionais e o cante alentejano. Barrancos analisa, a 19 de setembro, os 90 anos do campo de refugiados da Herdade da Coitadinha. A iniciativa decorre no Cineteatro Municipal de Barrancos a partir das 17h30 e é dedicada à memória e à história da presença de refugiados em Barrancos durante a Guerra Civil de Espanha. O programa inclui a apresentação oficial da Associação Hispanolusa, a Rota dos Refugiados e da candidatura do município de Barrancos à marca do Património Europeu. A sessão inclui ainda vários momentos de reflexão sobre a importância histórica e patrimonial deste local. A iniciativa é aberta ao público. O Telia Informação com as notícias locais e regionais está de volta às 12 horas, comigo, Maria Serafim. Às 10 horas temos o simultâneo entre a Telia Rádio e a Renascença para as notícias do país e do mundo. Pode escutar-nos em 92.6 FM ou em teliaradio.net.
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2: As mãozinhas assim para cima agora conosco. Ó. Vamos lá, todo mundo junto. Quero ver agora quem quiser. Quem tiver em pé, dança. Vamos fazer essa coreografia junto com a gente.

0: Mas é o seguinte, tá muito fraco, acho que tem que ser mais, né, Lucas? É.
1: Todo mundo participando.
0: É bom. Vamos assim, ó. 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
1: Mulher?

0: Vamos sim. 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
1: Na mesa? 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

0: 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Bom dia, são 10 horas. 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
1: Bom dia, são 10 horas. Fique já a seguir com o simultâneo entre a TLA Rádio e a Renascença para as notícias nacionais e internacionais.
2: O Tejo ainda não funciona, a plataforma que vai permitir exceções à circulação de pesados na VCI no Porto.
3: Máximas para esta segunda-feira, 29 graus no Porto, Lisboa 35, Faro 31, Ponta Delgada 28 e Funchal 31.
4: A edição das 10 agora.
2: Ainda não está a funcionar, a menos de 24 horas da entrada em vigor da proibição de circulação de pesados na VCI, a plataforma para registro prévio de situações excepcionais ainda está em baixo. Trata-se da inscrição dos veículos para abastecimento do Porto e Gaia. A partir de amanhã está prevista a restrição de pesados na VCI, entre as 7 da manhã e as 9 da noite. A alternativa é a A41, uma medida contestada pela Associação de Transportadores Rodoviários de Mercadorias. A Antram alega que o abastecimento vai ficar mais caro. O porta-voz, André Matias de Almeida, acrescenta mesmo que algumas empresas do setor poderão ter de encerrar.
5: Estas empresas, sobretudo as mais pequenas, não conseguirão aguentar sucessivamente, semana após semana, aumento dos custos dos combustíveis e agora a somar a uma proibição na VCI que acrescenta mais 60 km a cada veículo, portanto 30 para cada lado, e em cima disso ainda uma plataforma que aumenta brutalmente a carga burocrática. Ora bem, isto significa que muitas destas empresas, que não terão capacidade para continuar a pagar os seus salários, apresentar-se-ão à insolvência e o Estado deixará de ter contribuintes para a segurança social e passará a ter subsídios de emprego para pagar.
2: As preocupações de André Matias de Almeida, porta-voz da Antram, entretanto não está ainda a funcionar, a menos de 24 horas de entrada em vigor, da proibição de circulação de pesados na VCI, não está a funcionar a plataforma que permite exceções à circulação de pesados. Mais um caso interceptado a uma embarcação de recreio suspeita no Rio Tejo, zona da Trafaria. A bordo seguiam 5 individuos, 4 homens e uma mulher, 2 ainda menores, e 64 jerricãs de combustível com mais de 1.200 litros. Há suspeita de que possa estar ligado ao tráfico de estupefacientes. Ao que a Renascença apurou, junto de fonte da investigação envolvida, estaria uma segunda embarcação que não foi interceptada. As autoridades tentam localizar indivíduos que se puseram em fuga. A Polícia Judiciária alerta para uma nova burla no IRS. Através de mensagens falsas, os burlões fazem-se passar pela autoridade tributária e prometem reembolsos do IRS que podem chegar aos 8 mil euros. As autoridades recomendam não aceder a qualquer ligação e não fornecer dados pessoais e bancários e reforçam a importância de denunciar situações suspeitas. Naufrágio na Grécia, pelo menos um morto após a embarcação que transportava migrantes afundar parcialmente ao largo da ilha de Gávdos. 25 pessoas continuam desaparecidas. De acordo com a Guarda Costeira, 51 migrantes já foram resgatados por embarcações que se encontravam nas proximidades. Já há quem peça o fim do VAR. Um erro grosseiro do vídeo-árbitro permitiu o golo que deu a vitória ao City sobre o United este fim de semana no derby de Manchester. O VAR não sancionou um fora de jogo de Enzo Fernandes, que tocou na bola no lance do golo que foi apontado pelo inevitável Haaland. Os responsáveis da arbitragem de Inglaterra já vieram pedir desculpa, mas Zé e Azizé, há quem já peça mesmo o fim do VAR perante estes erros grosseiros. Wayne Rooney, antigo jogador do Manchester United, veio pedir o fim do vídeo-árbitro. É porque é falível, afinal, não é?
4: Sim, pois é, mas é na maior parte dos casos eu acho que ajuda, não é?
2: Certo, mas afinal nem sempre ajuda. Sempre. Exatamente. Portanto, há aqui uma grande discussão em Inglaterra por causa deste erro grosseiro, ainda para mais num derby, não é? Deu a vitória ao City.
4: Eu vi esse jogo ontem à tarde e fiquei mesmo na dúvida. Pensei, isto não
2: é fora de jogo.
4: E depois foi validado. Fiquei na dúvida. Afinal, olha, está a explicar.
2: Se à vista, sem recurso ao VAR, é possível ver um fora de jogo, como é que o vídeo-árbitro não sancionou? Fica aqui a questão e vai dar muito, muito debate, certamente.
4: Exatamente. Pronto, foi a edição das 10.
2: Um abraço.
4: Sérgio Costa, um abraço, Sérgio.
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8: 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Bom dia, são 11 horas.
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7: Boa tarde, são 12 horas. 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
9: Boa tarde, são 12 horas. Fique já a seguir com o segundo bloco informativo do dia para as notícias locais e regionais. Um incêndio em Guarita Nova, na zona de Salvada e Quintos, no concelho de Beja, durou 22 horas até ser controlado. Um incêndio de mato deflagrou às 18h35 de sábado e foram mobilizados 12 meios com 3 elementos. O incêndio esteve em curso durante a tarde de domingo, tendo entrado em fase de resolução às 10h50. Às 12h45 voltou a ser dado como em curso, passando novamente à fase de conclusão às 16h45. Às 17h15 a ocorrência estava em vigilância e às 18h20 foi dada como concluída. O incêndio não provocou danos humanos. As autoridades continuam com os meios no local para vigilar a situação. A freguesia de Salvada e Quintos agradece a todos os que, nos últimos 2 dias, participaram no combate ao incêndio que atingiu a freguesia, especialmente aos bombeiros que estiveram no terreno e que contribuíram para o combate às chamas. O Observatório do Lago Alqueva vai receber pela primeira vez em Portugal uma missão de simulação das condições de vida e trabalho no espaço, realizada num ambiente natural instalado em território português. A missão decorre de 13 a 25 de outubro na área exterior do Observatório. Durante a iniciativa, investigadores e participantes vão simular condições semelhantes às encontradas em Marte,

0: com o objetivo de estudar os desafios associados à vida e ao trabalho fora da Terra. A organização e gestão do ambiente natural estão a cargo do Observatório Astronómico do Lago Alqueva. A coordenação científica e tecnológica é assegurada pelo Instituto de Engenharia de Sistemas e Computadores, Tecnologia e Ciência, em parceria com a Natixis. A missão conta ainda com o apoio da Associação Os Montanheiros e com a participação do núcleo, responsável pelas atividades educativas e de divulgação junto das escolas e da comunidade. A autarquia de Aljustrel continua a sensibilizar a população para a correta deposição de resíduos no concelho. O abandono de resíduos em espaços públicos, junto aos ecopontos, em terrenos ou junto a contentores, constitui uma infração ambiental e pode resultar em coimas. Para a recolha gratuita de resíduos volumosos, os municípios devem agendar o serviço. A recolha abrange monos domésticos, como sofás, colchões, camas e armários, resíduos verdes, como aparas de relva, ramos e restos de podas, e ainda equipamentos elétricos e eletrónicos, incluindo televisões, frigoríficos, máquinas de lavar e micro-ondas. O município apela à colaboração de todos para manter o concelho limpo e garantir a correta deposição dos resíduos. Esta quarta-feira, dia 16 de setembro, vai realizar-se a sessão pública da entrega dos Prémios Municipais de Mérito Escolar relativos ao ano letivo 2025-2026 em Castro Verde. A cerimónia está marcada para as 18h30 no Salão Nobre dos Passos do Concelho. Criado em 2023, o Prémio Municipal de Mérito Escolar distingue alunos do 2º e 3º ciclos do ensino básico, do ensino secundário e do ensino profissional do Agrupamento de Escolas de Castro Verde. A distinção reconhece o desempenho académico, a dedicação, o esforço e a assiduidade dos alunos residentes no concelho e que frequentam os estabelecimentos de ensino locais. Mediante a nota de imprensa divulgada, a iniciativa pretende valorizar o percurso escolar dos alunos e incentivar a continuidade dos seus percursos educativos. A Autarquia de Odmira assinala hoje o Dia da Ecologia, uma iniciativa promovida pela Sociedade Portuguesa da Ecologia. Consoante a Câmara Municipal, esta data pretende sensibilizar para a importância dos ecossistemas, da conservação da biodiversidade e da utilização sustentável dos recursos naturais. Em Odmira, esta questão assume particular importância devido à presença do Parque Natural do Sudoeste Alentejano e Costa Vicentina, que reúne uma elevada diversidade de ambientes naturais terrestres, costeiros e marinhos. Este território acolhe espécies raras ameaçadas ou de distribuição limitada e desempenha funções importantes para o equilíbrio dos ecossistemas. Odmira destaca ainda a importância da preservação destes valores naturais através de medidas de conservação e do envolvimento das comunidades locais, visitantes e entidades que atuam no território. O município de Santiago do Cacém realizou o primeiro seminário sobre mediação de leitura, dedicado à importância de promover hábitos de leitura entre crianças e jovens. A iniciativa reuniu a comunidade educativa e surgiu no âmbito do Programa Municipal de Promoção do Sucesso Escolar, a Escola Eleva-te. Durante o encontro, os vários intervenientes destacaram a leitura como uma competência essencial para a aprendizagem. A importância do tema foi também relacionada com os resultados mais recentes do Programa Internacional de Avaliação de Alunos, que mostram uma descida de desempenho dos alunos portugueses pelo terceiro ano consecutivo para níveis registados em 2007. Na abertura do seminário, o presidente da Câmara Municipal de Santiago do Cacém, Bruno Gonçalves Pereira, destacou a importância da promoção da leitura para o conhecimento, a educação e a participação na sociedade. O vereador com o pelouro da educação, Francisco Sousa, defendeu também a necessidade de um trabalho conjunto entre escolas, famílias, bibliotecas, profissionais de educação e autarquias. Durante o seminário, a mediadora da leitura, Paula Cusati, apresentou o trabalho desenvolvido no ano letivo 2025-2026. Foram realizadas 68 sessões de mediação de leitura, duas ações de formação e uma ação de esclarecimento. No âmbito deste trabalho, foram selecionados 100 livros para as escolas do concelho, já adquiridos pela Câmara Municipal. O seminário contou ainda com representantes do Plano Nacional de Leitura, da Rede de Bibliotecas Escolares, dos 4 agrupamentos de escolas do concelho e de outras áreas ligadas à educação e à cultura. O programa Escola Eleva-te é promovido pelo município de Santiago do Cacém e tem como principal objetivo, segundo o próprio, contribuir para melhorar as condições de aprendizagem de crianças e jovens. A Universidade Politécnica de Beja vai participar numa conferência internacional sobre o papel do fator humano na era da inteligência artificial. A iniciativa, promovida pela Aliança Universitária Europeia, Heroes, realiza-se entre 17 e 19 de setembro, na Alemanha. O encontro reúne 20 antigos alunos da Aliança Heroes para debater o impacto da inteligência artificial em áreas como o trabalho, a saúde, a educação, a engenharia e a segurança digital. Em comunicado é partilhado que a conferência pretende também destacar a importância de competências como a criatividade, o pensamento crítico, a responsabilidade, a colaboração e a confiança num período marcado pelo rápido desenvolvimento da inteligência artificial. A participação da Universidade Politécnica de Beja integra-se no trabalho desenvolvido no âmbito da Aliança Heroes, que reúne instituições de ensino superior europeias. As sessões serão realizadas em língua inglesa e poderão ser acompanhadas presencialmente ou à distância, mediante inscrição. As ruínas romanas de São Cucufate, em Vila de Frades, no concelho de Vidigueira, foram eleitas uma das 7 novas maravilhas de Portugal, na categoria História. A distinção foi anunciada durante a gala final do concurso, realizada em Sintra. As ruínas estavam entre os 21 monumentos finalistas, tendo sido escolhidos 7 vencedores em diferentes categorias. A candidatura foi conduzida pela Junta de Freguesia de Vila de Frades, com o apoio do município da Vidigueira e da entidade responsável pela gestão do espaço, o Património Cultural. A organização destaca ainda a participação dos portugueses através da votação que determinou os vencedores. A Biblioteca Municipal de Almodóvar inaugura hoje uma nova exposição com trabalhos realizados pelos participantes das oficinas de artista da Associação Trekkerlerek. A mostra reúne trabalhos desenvolvidos ao longo do ano letivo 2025-2026 no âmbito das atividades da associação. A inauguração está marcada para as 18 horas na Biblioteca Municipal de Almodóvar. Realiza-se no dia 22 de setembro, durante a tarde, nas instalações da ACOS, em Beja, o primeiro encontro participativo do projeto Agroecolinhas. A iniciativa vai abordar o contributo das margens agrícolas e de outras estruturas lineares para a biodiversidade e para a sustentabilidade das explorações agrícolas. De acordo com a informação divulgada, o encontro pretende promover a partilha de conhecimento e a reflexão sobre o papel destas estruturas na sustentabilidade dos sistemas agrícolas mediterrânicos. A sessão reúne agricultores, investigadores e outros intervenientes ligados ao território. O Agroecolinhas é um projeto coordenado pela Universidade de Évora, com o apoio da EDIA e em parceria com a Estação Biológica de Mértola, a Associação de Agricultores do Sul e os municípios de Beja, Serpa e Mértola. Decorrem até amanhã os trabalhos arqueológicos da 6ª Campanha de Escavações na zona da Cerca das Alcarias, na aldeia da Mesquita, no Espírito Santo, no concelho de Mértola. Os trabalhos fazem parte do projeto IACAM, Intervenção Arqueológica nas Cercas das Alcarias. A investigação é coordenada por Maria de Fátima Palma, do Campo Arqueológico de Mértola, e por Bilal Sar, da Universidade de Granada, com o apoio da Câmara Municipal de Mértola. A equipa reúne investigadores e estudantes de Portugal e de Espanha que durante este período têm também contacto com a comunidade da aldeia da Mesquita e partilham os primeiros resultados dos trabalhos. Nesta campanha, as escavações decorrem nos setores 2 e 3 e procuram identificar e compreender estruturas habitacionais do período islâmico em meio rural. Está também a ser preparada a divulgação dos resultados obtidos ao longo dos vários anos de investigação. No âmbito desta aproximação à comunidade, realizou-se uma jornada de portas abertas. Consoante o comunicado, a iniciativa teve como objetivo dar a conhecer o passado da região, permitir a participação nos trabalhos arqueológicos, valorizar o património e aproximar a comunidade da investigação científica. a Universidade Politécnica de Beja vai acolher, no dia 23 de setembro, a atividade inaugural da Semana Europeia do Desporto 2026 na região Alentejo. A iniciativa, intitulada Poder Ser Ativo, decorre entre as 10 e as 12h30 e inclui um circuito com 6 estações de avaliação e exercício físico. A atividade é dirigida a cerca de 60 participantes com mais de 60 anos e pretende sensibilizar para a importância da força muscular e para a prevenção da perda de massa e força muscular associada ao envelhecimento. A sessão realiza-se no anfiteatro da Escola Superior de Educação de Beja, estando o local ainda sujeito a confirmação. A iniciativa conta com a colaboração da Câmara Municipal de Beja e envolve docentes e estudantes das formações em Ciências do Desporto da Universidade Politécnica de Beja. As notícias locais e da região voltam à tele e à rádio pelas 15 horas comigo, Maria Serafim. Às 14 horas temos o simultâneo entre a tele e a rádio e a Renascença para as notícias do país e do mundo. Entretanto, fique desse lado em 92.6 FM ou em telearadio.net.
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9: Boa tarde. São 13 horas.
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6: Boa tarde, são 14 horas.
10: 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Boa tarde, são 14 horas. Fique já a seguir com o simultâneo entre a TLA Rádio e a Renascença para as notícias nacionais e internacionais.
11: A Ministra do Ambiente insiste, apoios devem ser canalizados para os mais afetados pelo aumento dos combustíveis.
12: Notícias às duas com a Ana Paula Santos. Boa tarde, Ana Paula.
13: Olá, boa tarde. O Ministério da Educação recusa que a reunião desta tarde com os diretores escolares de Lisboa seja de emergência. Garante que se enquadra no trabalho de acompanhamento diário que tem sido feito desde que terminou o período de matrículas dos alunos. É um esclarecimento enviado à Renascença sem informações adicionais sobre, por exemplo, quantos alunos estão neste momento sem colocação nas escolas. A Renascença sabe que a reunião foi marcada nas últimas horas, tendo obrigado alguns diretores a cancelar algumas reuniões que tinham previsto para esta tarde. Já esta manhã, em Erganil, o Ministro da Educação garantia que nenhum aluno ficaria fora da escola pública.
14: Eu percebo, obviamente, o descontentamento, a desilusão, a preocupação dos pais, mas nós não conseguimos é colocar sempre as crianças na escola da primeira opção. Agora que as escolas vão ser colocadas, podem ter a certeza que vão.
13: Na nota enviada à Renascença, o Ministério reafirma que a Agência para a Gestão do Sistema Educativo, os diretores das escolas e os municípios estão a desenvolver todos os esforços para identificar, com a maior celeridade possível, soluções que permitam responder às situações mais pendentes. A Ministra do Ambiente insiste na política do Governo para os combustíveis. Graça Carvalho reafirmou que o Governo está a preparar novas medidas para os setores mais afetados pelo aumento dos preços.
15: Nós continuamos a pensar que a política com melhor efeito, neste caso dos aumentos dos combustíveis, é ajudar os setores que mais precisam e não fazer uma ajuda generalizada. Portanto, não ganhar com a crise, portanto, tudo o que é arrecadado a mais do IVA, descontar no ISP, mas depois ajudar setor a setor, assim como se está no gás a ajudar com a botija solidária às famílias mais vulneráveis.
13: Declarações da Ministra do Ambiente em Odivelas ao final da manhã. José Luís Carneiro diz que a ideia de que Portugal tinha fronteiras abertas foi uma falácia criada pela direita em Matosinhos, no Distrito do Porto. O secretário-geral do PS afirmou que os dados da PSP confirmam aquilo que já defendia quando era Ministro da Administração Interna. Muitos imigrantes em situação irregular entram em Portugal de carro, autocarro ou comboio, vindos de outros países europeus. Mais de uma centena de operacionais apoiados por 5 meios aéreos combatem a esta hora um incêndio que começou ontem à noite na Póvoa do Lanhoso, no distrito de Braga, e que já alastrou ao Conselho de Vieira do Minho. Os difíceis acessos estão a complicar os trabalhos. Morreu Paulo Sadoka, o líder da comunidade ucraniana em Portugal, tinha 56 anos. Paulo Sadoka vivia em Portugal há mais de 2 décadas, foi uma das vozes mais ativas na condenação da invasão russa da Ucrânia, o seu país natal. Sabes há quantos anos não havia um top 10 do ténis mundial sem Djokovic, Federer ou Nadal?
16: 30.
13: não são 30, mas são quase. Não acontecia desde 2002. O sérvio Djokovic caiu, no entanto, para o décimo lugar do ranking ATP. Jannik Sinner lidera esta classificação, seguido por Alexander Zverev, que ontem venceu o Open de ténis norte-americano. Carlos Alcaraz está em terceiro lugar. Quanto aos portugueses, Jaime Faria está no lugar 70, Nuno Borges desce para o número 48 e Henrique Rocha aproxima-se agora do top 100, está no lugar 118.
12: Ok, foi um palpite justo, 24, não é? Desde 2002.
13: Sim,
12: impressionante. Realmente já fazem parte das nossas vidas, fizeram parte das nossas vidas durante tanto tempo que isto às vezes já se confundem um bocadinho as décadas, não é?
13: É verdade, é verdade.
12: Joguei por cima, pronto. Rebentou a bolha. Obrigado. Na Paula Santos com as notícias às 2 da tarde. O resto está no site da Renascença.
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4: Boa tarde, são 15 horas. 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
10: Boa tarde, são 15 horas. Segue-se o TLA Informação com as notícias locais e regionais. O Baixo Alentejo mantém-se sob condições meteorológicas de tempo quente e seco, com temperaturas elevadas, baixa umidade do ar e aumento gradual da intensidade do vento. De acordo com o Instituto Português do Mar e da Atmosfera, estas condições contribuem para um agravamento do perigo de incêndio rural, que poderá atingir níveis muito elevados ou máximos em vários pontos da região. Segundo a entidade, o tempo quente e seco, associado à baixa umidade e ao vento, favorece a ocorrência e a rápida propagação de incêndios, dificultando também o seu combate. A Autoridade Nacional de Emergência e Proteção Civil recorda que, perante níveis de perigo de incêndio muito elevados ou máximo, é proibida a realização de queimadas extensivas e a queima de amontoados. Está ainda proibida a utilização de motorroçadoras, corta-matos e destroçadores, devendo ser evitado o uso de grades de discos. As autoridades apelam à adoção de comportamentos preventivos e ao cumprimento das regras de segurança de forma a reduzir o risco de incêndios rurais no Baixo Alentejo. O Comando Territorial de Beja da Guarda Nacional Republicana registrou 13 detenções entre 7 de setembro e ontem. 7 pessoas foram detidas por condução sem habilitação legal e 4 por mandados de detenção relacionados com violência doméstica. Houve ainda uma detenção por mandado de detenção europeu e uma por condução sob o efeito do álcool. Na fiscalização rodoviária foram detectadas 259 infrações e registados 44 acidentes sem vítimas mortais. Dos acidentes resultaram 2 feridos graves e 4 feridos ligeiros. Foram ainda detectadas 34 infrações no âmbito da fiscalização geral e apreendidas diversas substâncias, armas e outros objetos. Uma equipa da Escola Secundária de Castro Verde vai participar na final nacional da 12ª edição do Apps for Good, que se realiza a 18 de setembro no Pavilhão do Conhecimento, em Lisboa. A equipa chega à final depois de se destacar no encontro regional Centro-Sul, que reuniu 46 projetos desenvolvidos por mais de 100 alunos de 26 escolas. Os alunos de Castro Verde apresentam a EasyCook, uma aplicação que sugere receitas simples e rápidas a partir dos ingredientes disponíveis em casa. A solução foi criada para apoiar os jovens na preparação de refeições e incentivar uma utilização mais prática dos alimentos, contribuindo também para a redução do desperdício alimentar. A Final Nacional reúne este ano 30 projetos desenvolvidos por alunos dos ensinos básico, secundário e, pela primeira vez, superior, provenientes de várias regiões do país. Ao longo de 12 anos, o Apps for Good já desenvolveu mais de 35 mil alunos, 1.800 professores e mais de 800 escolas. A sessão final conta com a participação de representantes do programa em Portugal e no Reino Unido, da Unesco e do governo português. O abandono de resíduos em espaços públicos junto aos ecopontos em terrenos ou junto a contentores constitui uma infração ambiental e pode resultar em coimas. Para a recolha gratuita de resíduos volumosos, os municípios devem agendar o serviço. A autarquia de Aljustrel continua a sensibilizar a população para esta correta deposição de resíduos no concelho. A recolha abrange móveis domésticos como sofás, colchões, camas e armários, resíduos verdes como aparas de relva, ramos e restos de podas e ainda equipamentos elétricos e eletrónicos, incluindo televisões

frigoríficos, máquinas de lavar e micro-ondas. O município apela à colaboração de todos para manter o concelho limpo e garantir a correta deposição dos resíduos. O projeto CLDS 5G Altamente Almodóvar vai promover sessões sobre saúde mental nas freguesias do concelho de Almodóvar. As sessões são dirigidas à população sénior e à restante comunidade. Nos dias 16 e 17 de setembro, pelas 10 horas, as sessões realizam-se na escola primária da Dugueno e das Viúvas, respectivamente na freguesia de Santa Cruz, em Almodóvar. Mediante o comunicado, a iniciativa pretende sensibilizar a população para a importância da saúde mental. O projeto CLDS 5G Altamente Almodóvar é coordenado pela Câmara Municipal de Almodóvar e conta com o apoio do Fundo Social Europeu Mais, do Portugal 2030 e da União Europeia. O novo ano letivo arrancou hoje em Serpa com a presença do Presidente da Câmara Municipal, Francisco Picareta, e da Vereadora Guadalupe Charras, na abertura das aulas na Escola Secundária de Serpa. Consoante o comunicado divulgado, a visita pretende reforçar a proximidade da autarquia com a comunidade educativa. A presença dos representantes municipais acontece após a recente aprovação de uma candidatura a financiamento no valor de 12 milhões de euros para a requalificação da escola. A intervenção deverá permitir modernizar as instalações e melhorar as condições de aprendizagem nos próximos anos. A Câmara Municipal de Serpa deseja a toda a comunidade escolar e às famílias um ano letivo de sucesso. O Comando Territorial de Beja da Guarda Nacional Republicana realizou uma ação de sensibilização sobre prevenção de afogamentos e apoio a pessoas com deficiência na Praia Fluvial dos Cinco Reis, no concelho de Beja, antes do encerramento da sua época balnear. A iniciativa foi promovida por militares da Secção de Prevenção Criminal e Policiamento Comunitário do Destacamento Territorial de Beja e destinou-se a utentes da CERCI Beja e do Centro de Paralisia Cerebral de Beja. Durante a ação, foram transmitidas recomendações de segurança relacionadas com a utilização de espaços aquáticos, com destaque para os riscos de afogamento e para a importância de prevenção e da vigilância. A Guarda Nacional Republicana afirma que pretende continuar a desenvolver ações de sensibilização junto à comunidade com o objetivo de reforçar a segurança e a inclusão. As unidades de cuidado de saúde personalizados de Mértola e de Serpa vão realizar a partir de 16 de setembro o rastreio da retinopatia diabética, de acordo com a ULSBA. O rastreio é gratuito e destina-se a pessoas com diabetes com mais de 12 anos que estejam inscritas nestas unidades de saúde e cumpram os critérios definidos. Os utentes abrangidos vão receber em casa um convite para a realização do rastreio. A retinopatia diabética é uma complicação da diabetes que afeta os vasos sanguíneos da retina e pode provocar a perda de visão e, em casos mais graves, cegueira. O rastreio é realizado por um ortoptista através da captação de imagens do fundo do olho. As imagens são posteriormente analisadas por um oftalmologista. Sempre que seja detectada a retinopatia diabética, o utente será encaminhado para uma consulta de oftalmologia num hospital, onde poderá realizar exames adicionais e iniciar o tratamento adequado. Dois atletas do Clube de Natação do Litoral Alentejano participaram em três provas do 19º Circuito Nacional de Águas Abertas. André Catalão participou na 10ª Travessia da Albufeira de Montargil, onde alcançou o segundo lugar na categoria Mestre B. No fim do fim de semana passado, foi a vez de Marco Vantagiato competir em duas provas. Na prova do Orvalde, em São João da Pesqueira, o atleta alcançou o primeiro lugar na classificação geral Mestre e também o primeiro lugar na categoria Mestre G. Na classificação geral absoluta, terminou na 9ª posição. No dia seguinte, Marco Vantagiato participou na 14ª Travessia do Rio Tua, em Mirandela, onde voltou a conquistar o primeiro lugar na categoria Mestre G e venceu também a classificação geral Mestre. Na classificação geral absoluta, terminou na 10ª posição. Até ao momento foram realizadas 11 das 15 provas previstas do 19º Circuito Nacional de Águas Abertas, que termina no dia 5 de outubro, em Sesimbra. Realizou-se ontem, 13 de setembro, a segunda maratona de bicicleta a todo o terreno Campo Branco, em Castro Verde, que reuniu 128 participantes nos trilhos e paisagens da Reserva da Biosfera de Castro Verde. A iniciativa contou com

0: percursos de 45 e 75 km e proporcionou um dia dedicado ao desporto, à natureza e ao convívio, permitindo também dar a conhecer a riqueza paisagística do território. A prova integrou a Taça de Maratonas BTT Cerce Beja 2026 e foi promovida pelo NSCP de Castro Verde, Campaniços sobre Rodas, com o apoio da Câmara Municipal de Castro Verde. A Associação de Atletismo de Beja vai realizar o 4º Campeonato Distrital de Corrida Rápida, referente à época 2025-2026. A prova está marcada para o dia 20 de setembro, em Mombeja, no concelho de Beja, em simultâneo com a 5ª edição dos trilhos do Outeiro do Circo. As inscrições terminam amanhã, dia 15 de setembro, e podem ser efetuadas através da página de inscrição da prova. A competição vai encerrar o circuito de trilho do Baixo Alentejo na época 2025-2026, na distância de corrida rápida. O Tele à Informação regressa às 18 horas para mais informação local e regional, comigo, Maria Serafim. Às 16 horas temos o simultâneo entre a Tele à Rádio e a Renascença para as notícias do país e do mundo. 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

0: 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Boa tarde, são 16 horas. 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
1: Boa tarde, são 16 horas. Vamos à atualização das notícias nacionais e internacionais neste simultâneo entre Telia Rádio e Renascença.
2: Com diretores para resolver o problema da falta de vagas, o LS de Santo António no Porto confirma suspensão de cirurgias adicionais de ortopedia e neurocirurgia.
3: Nesta altura, Ponta Delgada está a marcar 25 graus, Faro a chegar aos 33, Porto a marcar 29, Funchal a chegar aos 30, Lisboa hoje com 32 graus. Agora sim, vamos até à edição das 4 com Anabela Góis.
2: Os diretores das escolas do Conselho de Lisboa estão reunidos a esta hora com o Ministro da Educação, um encontro para resolver os problemas de alunos sem escola. Num esclarecimento enviado à Renascença, o gabinete do Ministro, Fernando Alexandre, recusa, no entanto, que a reunião seja de emergência e garante que tem sido feito o acompanhamento permanente e diário destes casos. Um problema que as famílias pedem que seja resolvido rapidamente, o grupo de pais, que se constituiu e que ameaça levar o Estado à justiça, avisa que a falta de vagas afeta praticamente todo o país. Rui Boa Vida espera que a reunião desta tarde seja apenas um primeiro passo.
4: Parece-me curto, tendo em conta a dimensão do problema. Quero acreditar que não se vai só limitar a Lisboa e quero acreditar que todos estes problemas se vão resolver no imediato. No nosso caso, pelo menos, os pais não estão maioritariamente em Lisboa, portanto temos casos que começam desde o Grande Porto e acabam no Algarve.
2: Rui Boa Vida, em declarações à jornalista Fátima Casanova e em jeito de resposta ao Ministro da Educação, garante que os alunos em causa não foram colocados em nenhuma das 5 opções que as famílias podem identificar. Já esta manhã em Arganil, o Ministro da Educação disse que muitos dos alunos que estão por colocar não ficaram na escola desejada por motivos de mobilidade geográfica.
5: Que é o que está a acontecer em muitos desses casos. São pessoas que mudaram de localidade, chegam à localidade onde vão estudar e tentam matricular os filhos lá. Em alguns casos, em zonas de grande pressão demográfica, não é fácil arranjar o lugar na escola que eles desejavam. Agora, que eles vão ter lugar numa escola na região onde estão a trabalhar, isso é garantido, como é óbvio.
2: O ministro Fernando Alexandre a garantir que nenhum aluno ficará fora da escola pública. A unidade local de Santo António no Porto confirma a suspensão das cirurgias adicionais de ortopedia e neurocirurgia. Em resposta enviada à Renascença, a OLS justifica a medida com a indisponibilidade das equipas depois da redução do pagamento decidido pelo governo, uma vez que o custo dos dispositivos médicos implantáveis passou a estar incluído no valor que é pago. O Sindicato dos Médicos da Zona Norte, que fez a denúncia, aponta culpas à Ministra da Saúde, Joana Bordal e Sá, diz que a situação está a acontecer em vários hospitais.
6: Isto significa menos capacidade para operar quando temos milhares de cidadãos à espera de uma cirurgia. Porque isto não se passa só no Santo António, passa-se em Gaia, passa-se em Matosinhos, passa-se no Garcia de Horta, um pouco por todo o país. E a Ministra da Saúde aqui não pode ficar fora desta responsabilidade, porque a alteração de legislação foi feita exatamente pelo Ministério da Saúde, Ana Paula Martins. Portanto, não pode andar repetidamente a anunciar ao país que anda a combater listas de espera e ao mesmo tempo permitir esta atividade esteja bloqueada, com perda da capacidade para operar doentes, porque a legislação tem um impacto negativo nas equipas.
2: E segundo Joana Bordal e Sá, os doentes não podem ser penalizados enquanto aguardam que a Ministra da Saúde corrija as alterações à legislação. Está dominado um incêndio de grandes dimensões que teve início há cerca de 2 horas em Abrantes, na aldeia do Mato. No local mantêm-se 200 de operacionais apoiados por 4 meios aéreos. Em resolução também, o fogo que já lavrava desde ontem na Póvoa de Lanhoso e que já alastrou ao Conselho de Vieira do Minho. Este fumo não ajuda, o fumo dos incêndios, mas a qualidade do ar está a ser afetada hoje e amanhã também por poeiras provenientes do norte da África. Lisboa e Val do Tejo, Alentejo e Algarve são as regiões mais afetadas. A Direção-Geral da Saúde, Inês, lembra que é de evitar o exercício físico ao ar livre e aos mais vulneráveis recomenda que permaneçam em casa quando possível. De janelas fechadas, claro.
7: Exatamente, são normas e dicas que vale a pena
2: conselhos
7: serem...
2: Conselhos da Direção-Geral da Saúde, agora que temos o ar com menos qualidade.
7: Exatamente, isso mesmo, Anabela. Obrigada e até já.
2: Até já.
1: foram as notícias do país e do mundo neste simultâneo entre a Tele e a Rádio e a Renascença. Às 18 horas temos a Tele e a Informação para as notícias locais e regionais, comigo, Maria Serafim, numa edição de Jorge Palma. 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
3: Boa tarde, são 17 horas.
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altura estão disponíveis na notícia Bolsas Escolares 2025-2026 no sítio da Junta de Freguesia de Pias. A Câmara Municipal de Beja afirma que agradece a todos os que participaram no combate ao incêndio que deflagrou.

formas de demência. O município de Santiago do Cacém realizou o primeiro seminário sobre mediação de leitura, dedicado à importância de promover hábitos de leitura entre crianças e jovens. A iniciativa reuniu a comunidade educativa e surgiu no âmbito do Programa Municipal de Promoção do Sucesso Escolar, a Escola Eleva-te. Durante o encontro, os vários intervenientes destacaram a leitura como uma competência essencial para a aprendizagem. A importância do tema foi também relacionada com os resultados mais recentes do Programa Internacional de Avaliação de Alunos, que mostram uma descida do desempenho dos alunos portugueses pelo terceiro ano consecutivo para níveis registados em 2006. Na abertura do seminário, o Presidente da Câmara Municipal de Santiago do Cacém, Bruno Gonçalves Pereira, destacou a importância da promoção da leitura para o conhecimento, a educação e a participação na sociedade. O vereador com o pelouro da educação, Francisco Sousa, defendeu também a necessidade de um trabalho conjunto entre escolas, famílias, bibliotecas, profissionais de educação e autarquias. Durante o seminário, a mediadora de leitura Paula Cusati representou o trabalho desenvolvido no ano letivo 2025-2026. Foram realizadas 68 sessões de mediação de leitura, duas ações de formação e uma ação de esclarecimento. No âmbito deste trabalho, foram selecionados 100 livros para as escolas do concelho, já adquiridos pela Câmara Municipal. O seminário contou ainda com representantes do Plano Nacional de Leitura, da Rede de Bibliotecas Escolares, dos 4 agrupamentos de escolas do concelho e de outras áreas ligadas à educação e à cultura. O programa A Escola Eleva-te é promovido pelo município de Santiago do Cacém e tem como principal objetivo, segundo o próprio, contribuir para melhorar as condições de aprendizagem de crianças e jovens. A Escola Municipal de Natação de Aljustrel vai retomar a atividade na piscina municipal coberta para o ano letivo 2026-2027. Já está disponível o processo de renovações de matrícula e as novas inscrições podem ser feitas a partir de 21 de setembro na piscina municipal coberta. As aulas começam a 30 de setembro e incluem várias modalidades destinadas a diferentes faixas etárias. A natação para bebés é dirigida a crianças dos 1 aos 4 anos e realiza-se aos sábados de manhã. A adaptação ao meio aquático destina-se a crianças dos 4 aos 6 anos, com aulas a partir das 17h15. Para crianças e jovens dos 6 aos 16 anos, estão disponíveis aulas de aprendizagem e aperfeiçoamento também a partir

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7: Boa tarde, são 19 horas. 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
7: Boa noite. São 20 horas. 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
7: Boa noite, são 21 horas. 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

0: 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Boa noite, são 22 horas. 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

0: 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Boa noite, são 23 horas. 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
2: Boa noite, são 24 horas. 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
1: 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Boa noite, é uma hora. 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